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1: 7:19.
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11: 8 horas e 8 minutos.

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0: Nilo Correia, Cidade Alta, Pauini, Amazonas, Brasil.
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2: Cultura FM, estamos chegando por aqui com mais uma edição do Manhã 87 para você, seu amigão Flaudemir Flores, a partir de

agora comanda a Super Nave do Som com muita música no seu rádio. É, segunda-feira, dia 14 de setembro. Olha o mês de setembro aí chegando com tudo, né? E você já na companhia da melhor estação do som. A partir de agora, as melhores promoções, informação e notícia para você aqui na sua Rádio Cultura. Agradecendo a sua companhia, sua audiência nos quatro cantos da cidade. Para você também, sintonizado com a gente na Zona Ribeirinha. Alô, parentada nas aldeias, para você nas chácaras, nas fazendas, nos ramais. O nosso bom dia todo especial. Eu sou o seu amigão Flaudemir Flores e a partir de agora te faço companhia aqui na Cultura, tá? Para você aí no Rio Pauini, né? Para as comunidades do Rio Pauini, o nosso bom dia todo especial. Para você na sintonia com a gente, é, no Rio Água Preta, todas as comunidades aí que estão com o rádio ligado, curtindo aqui a nossa programação, o nosso bom dia todo especial. 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Agora 9:18. Estamos já chegando aqui com a nossa primeiríssima de hoje. Já já temos os aniversariantes. Temos também aí as informações, né? Os trabalhos do prefeito que trabalha, produz e mostra resultados do povo pelo povo. Prefeito Renato Afonso. Vamos nessa. Já já. E a gente vai levando pra você nossa primeiríssima de hoje, hein? Alê no beijo.

Agricultura FM, é o Zé Vaqueiro aqui na programação com as melhores da sua manhã. E o Zé Vaqueiro na versão aí do Traidor, né? Show de bola, versão aí do Zé Vaqueiro. Agradecendo a sua companhia e a sua audiência nesta manhã. É, vamos aqui trazendo os aniversariantes de hoje. Galera que está completando mais uma primavera aqui no nosso Facebook. Vamos lá saber quem hoje está acendendo as velinhas, né? Pois é, vamos lá. Hoje é dia de parabenizar meu amigo peruano, né? Exaltación, lá do Flutuante do Peru. Hoje ele está completando mais uma primavera. Felicidades aí para o meu amigo Exaltación, né? Flutuante do Peru. Hoje também é dia de parabenizar minha amiga Geliane. Hoje é o dia da Amanda Braga, do meu amigo Gilberto Chefe, né? Também hoje é dia da minha amiga Joyce Pantoja, né? Lá em Manaus. Meu amigo Magno Ramos. Magno Ramos, para quem não conhece o Magno, ele é irmão do Lucivânio, né? Aqui nosso amigo Lucivânio lá do Paraíso Ouro Verde ali. Hoje também está completando mais uma primavera, meu amigo Magno. Hoje é dia de parabenizar também a nossa amiga Ednelza Bandeira, né? Pois é, Ednelza Bandeira lá do Hotel Dani em Lábrea, né? Felicidades e muitos anos de vida a todos os aniversariantes que estão completando mais uma primavera hoje, né? Ontem quem aniversariou foi a minha amiga Nazaré, lá de Lábrea também. A Raila Rodrigues. Ontem foi dia também da minha amiga Gisele Quintino, né? Minha amiga Gisele Quintino aí. Nós fomos, trabalhamos junto aí quando eu fui a CS, né? Lá em Lábrea, no município de Lábrea. Meu amigo Yarly Balbino também aniversariou ontem. É, a Simone Gomes, a Diná Oliveira, minha amiga Marina Souza também completou mais uma primavera. Nossa amiga Roseli Alves, né? Lá da Vila Dedé, Simone Gomes. Meu amigo Glaudemir Rebouças, né? Só é trocar o G pelo F da Glaudemir, né? Meu amigo Glaudemir Rebouças, lá do supermercado GR, né? GR Supermercado, lá em Lábrea, aquele que fica bem na frente ali da praça, né? Tocando as promoções aí através de um sistema de alto-falantes, né? Que esse boca de ferro lá, pois é. GR Supermercado, minha amiga Kailane Silva também aniversariou ontem, a Amanda Pontes, aliás, anteontem, né? Pois é, a galera que completou mais uma primavera nesse final de semana, muitas felicidades, muitos anos de vida. Viajando os aniversariantes, especialmente lá pro meu amigo peruano, no Flutuante do Peru, né? Alô, Exaltación! É, o homem hoje tá festejando, né? Diz ele que hoje o churrasco é por conta dele. 9 horas 39 minutos, eu volto já já logo após o nosso break cultural.

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3: Rádio Cultura, agora 9 horas e 51 minutos. Já estamos de volta com as melhores da sua manhã. Quero mandar um bom dia todo especial para os amigos lá na Estrada da Cachoeira. Minha amiga Cinderela está lá na Companhia da Cultura. Bom dia também lá para minha amiga Maria, né? Nosso amigo JM está sempre na escuta, acompanhando aqui a Rádio Cultura também. Quero mandar um bom dia para os nossos amigos Azuzinhos, né? Empresa Tecnológica Engenharia aí, levando a equipe número um, né, em limpeza para nossa cidade. 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Parabéns aos nossos amigos Azuzinhos. Um abraço lá pro meu amigo Marquinhos Venâncio, que tá aí na liderança dessa galera fazendo o melhor pela limpeza em nossa cidade. Quero mandar um bom dia especial também para os amigos lá no Paraíso Ouro Verde. Alô para minha amiga Gisele e professor Frederico. Estão sempre acompanhando a nossa programação. Bom dia também para o meu amigo Coroco Lopes lá na Rafa Cell, né? 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E o nosso bom dia também vai para os amigos lá no bairro da Fortaleza, né? Todos os ouvintes lá no bairro da Fortaleza estão aí sempre na companhia da Rádio Cultura. Acompanhando aqui a número um do seu rádio, aos amigos também na Estrada da Fortaleza, e também aos amigos lá no bairro da Fortaleza e Morro da Liberdade, né? Estamos aí sempre na sintonia da Rádio Cultura, acompanhando aqui a 87,9. O nosso bom dia todo especial aos amigos lá no bairro da Fortaleza. Vamos nessa, trazendo mais músicas, 9 horas e 53 minutos. Nosso bom dia também vai lá pro meu amigo Manuel Bezerra e a dona Ivanilde, né? Estão sempre aí ligadinhos na Rádio Cultura. Nosso amigo Nonato, lá no Pauarian 1. Alô, Nonato. O homem tá só pegando os peixes aí, né? Pegando os peixes e cuidando da plantação. Bom dia lá pra dona Angélica, seu Venício. Bom dia, Pauarian 2. Meu amigo Chico, dona Marivalda. Meu amigo Cambão, tá sempre na sintonia também com a gente. O nosso amigo Celso, né, lá na Praia do Panamá. E o meu amigo... nosso amigo Raimundo, dona Zizi, tamo aí. Dona Eldinha, lá na Praia do Panamá. Todo mundo ligadinho aí na Rádio Cultura. Vamos trazendo mais músicas aqui. Chegando aqui com mais uma novidade, né? Novidade aí do... Wesley Safadão e o Rei Vaqueiro. O Rei Vaqueiro, o menino tá dando o que falar, né? Lotação total aí nos shows do Zé Vaqueiro. Ou, aliás, do Rei Vaqueiro, né? Rei Vaqueiro aí. Último show aí do Rei Vaqueiro. Não teve como entrar todo mundo, né? Ficou aí muita gente que comprou ingresso, ficou de fora do show, que não teve mais. Foi lotação total. Tiveram que fechar os portões aí. Meia-noite, os portões já tiveram que ser fechados porque não suportava mais, né? Gente, parece que venderam ingresso a mais do que a lotação. E o bicho pegou, né? Ficou muita gente fora, mais de 1.000 pessoas fora do show aí, pelo motivo da lotação aí do show do Rei Vaqueiro. Vamos nessa, curtir aí Wesley Safadão e o Rei Vaqueiro.
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0: Agricultura, Mani Vaqueira, aqui na programação Italita Mel, 10h21. Notícias. Vamos nessa, trazendo aqui as ações da Prefeitura Municipal. As últimas ações da Prefeitura Municipal, do governo que trabalha, produz e mostra resultados do povo, pelo povo, para o povo. Aí a gente já vai começar falando aí do auxílio Tamo Junto, né? O auxílio Tamo Junto aí foi o auxílio criado pelo governo do prefeito Renato Afonso, né? Com muita vontade, né, de ajudar as famílias com mais vulnerabilidade em nosso município. A primeira dama, né, correu atrás aí desse benefício aí para ajudar as famílias em vulnerabilidade, né, as pessoas que mais precisam aí no nosso município, e foi criado aí o auxílio Tamo Junto, né. Isso aí foi criação aí do governo do prefeito Renato Afonso, né, através aí da primeira dama do nosso município, que já caiu na conta aí, né, já receberam, a população já recebeu o auxílio, tá tudo na conta aí, tudo ajeitadinho, né. Vamos falar agora da limpeza, né. A Prefeitura Municipal de Palmini segue avançando, ó, cronograma de limpeza urbana em diferentes pontos da cidade. A equipe dos Azulzinhos está realizando aí a retirada de entulhos nos bairros, enquanto os serviços de capinação e varrição chegaram também aí ao bairro do Mangueiral, contribuindo para deixar os espaços públicos mais limpos e organizados. A gestão do prefeito Renato Afonso segue trabalhando para manter aí a cidade cada vez mais limpa e bem cuidada. Vamos falar agora, né, do serviço de asfaltamento e recuperação das ruas de nossa cidade. A Prefeitura de Pauirim segue avançando aí com os serviços de recuperação das ruas do município. Desta vez, as ações chegam ao bairro Morro da Liberdade, onde a equipe de obras intensificou os trabalhos durante o período do verão, né? Por meio aí da gestão do prefeito Renato Afonso, o trabalho segue com responsabilidade e planejamento, buscando melhorar as condições de tráfego e proporcionar mais segurança, mobilidade e qualidade de vida para a população. É, vamos parabenizar aí, né, os bairros que receberam, né, a graça aí, né, de ter aí a sua rua asfaltada, né? Durante muito tempo aí a população veio sofrendo aí na período de chuva, né? Inclusive agora já vamos, né, pro final aí, já estamos na metade do mês de setembro, né? A partir do mês de outubro aí já começa a intensificar, né, as chuvas. Você viu que ontem, né, um domingão aí foi, né, de ameaças, até que desceu chuva aí, né, e muita gente deixou de visitar seus balneários, que estava tudo marcado aí, né, mas a gente tem que ver que o mês de setembro, né, já começa aí, né, as ameaças, e quando cai aí é temporal, é chuva, né, e a prefeitura intensificou aí os trabalhos, né, de recuperação das ruas, asfaltando, levando aí mais mobilidade para o nosso tráfego urbano, né? Parabenizar aí a toda a equipe da Prefeitura Municipal de Pauini, em nome do prefeito Renato Afonso e também da Secretaria Municipal de Obras, no nome do nosso amigo secretário Zinho de Barros, né, que estão fazendo aí uma cidade nova, cidade sorrir novamente, né? Ninguém imaginava, né, que bairros caçula, né, os bairros mais novos aqui de nossa cidade iriam receber aí asfaltamento durante a gestão do prefeito Renato Afonso, pois a cidade, né, estava numa situação muito precária, né, na questão aí do asfaltamento da malha viária do nosso município. Era praticamente, tínhamos três ruas aí asfaltadas, né, com muitos gritos, com muitos vídeos, né, chegaram aí até o governador, para o governador mandar esse asfalto, e demorou, né, parou ali, e agora está continuando aí desde o início aí do governo do Renato Afonso, do prefeito Renato Afonso. A cidade não parou de receber aí o asfaltamento, né? Foi através da concretagem, né? Quando tinha asfalto, quando não tinha asfalto, a prefeitura usava recursos para fazer aí a concretagem com recursos, né, do próprio bolso, mas não deixou de fazer, né, aí a concretagem, um asfaltamento das ruas de nossa cidade. Hoje praticamente aí quase 95% das ruas de nossa cidade já estão tudo asfaltada, né? O que falta, né? Só ali, eu sei, né? Algumas ruas ali do Paraíso Ouro Verde agora, né? E lá na Portelinha, né? Lá na Portelinha, já foi feita ali a descida da rua, ali a concretagem chegou ali já na principal ali já para finalizar, né? Então, e tem também ali a parte da Rua das Palhas, né? Rua das Palhas ali do bairro Mangueiral, bairro Buritizal com Mangueiral ali, né? Que tem algumas ruas só, né? Se não me falha a memória, são somente essas ruas aí que estão faltando aí para receber o asfaltamento e a cidade ficar 100% asfaltada e concretada, né? Mas com certeza vai chegar já aí na sua rua o asfaltamento e a concretagem, porque o prefeito não para, né? O prefeito que trabalha, produz e mostra resultados, você vê aí, né? O trabalho, você vê o trabalho de quem trabalha, né? E o prefeito Renato Afonso é o prefeito que trabalha, produz e mostra resultados do povo pelo povo. Agora vamos falar aqui de educação na manhã da sexta-feira, né? Chegou aí a formação presencial do programa Amazonas Mais Alfabetizado, promovido pela Secretaria Municipal de Educação. O encerramento com mais um importante momento de fortalecimento da educação municipal, com professores reunidos para ampliar conhecimento, compartilhar experiências e aprimorar as práticas pedagógicas. Então foi um momento muito especial, tive a oportunidade também de estar presente aí nessa formação, agradecendo aí a toda a equipe, né, que foi buscar essa formação em Manaus, foram trazer aí os recursos, né, para que pudessem ser compartilhados aqui com os professores da zona rural e também professores indígenas e daqui da zona urbana, né? Foi a presença aí dos professores em massa aí. Quem quis, né, se atualizar aí, estava presente, né? Aí vai ter muita coisa, vai ter muitas novidades chegando aí a partir desse mês, né? Nas zonas ribeirinhas aí, nas aldeias indígenas, né? Através dessa formação aí que os professores tiveram na semana passada. Vamos lá agora continuar falando agora da Secretaria Municipal de Saúde, que concluiu os atendimentos de psiquiatria realizados nos dias 8 a 11 de setembro com o Dr. Jackson Vieira, nas UBS do município e também por meio de atendimentos domiciliares. A ação garantiu aí à população o acesso aos atendimentos especializados em saúde mental, levando cuidado e acolhimento mais perto de quem precisa. Mais uma iniciativa aí da gestão do prefeito Renato Afonso. Mutirão de prótese dentária. Vamos falar agora de cuidados aí dos seus dentes, né? Olha aí, a prefeitura cuidando até dos seus dentes, menino. Prefeitura Municipal de Pauini, por meio da Secretaria Municipal de Saúde, realizou aí na sexta-feira, dia 11, o mutirão de prótese dentária, né? Você que infelizmente aí perdeu, né, os seus dentes, a prefeitura aí proporcionou um atendimento e cuidado à população, às pessoas, né, que estavam precisando aí de uma prótese dentária, né? A ação reforça o compromisso da gestão com a promoção da saúde, da autoestima e da qualidade de vida dos pauinienses. E agora a gente vai falar da saúde. A Central de Medicamentos de Pauini está mais uma vez abastecida aí com a chegada de novos medicamentos, fortalecendo aí atendimento e garantindo o suporte necessário à população. A Prefeitura de Pauini, por meio da Secretaria Municipal de Saúde, segue avançando com as ações que contribuem para a melhoria da saúde do município, levando cuidado e assistência a quem precisa. Tá abastecida, né? Você que, principalmente, né, os idosos que precisam pegar o seu remédio para hipertensão, né? Já está disponível aí. Ou então, deixa aí por conta do seu agente de saúde, né? Os agentes de saúde também têm essa responsabilidade aí, né? já tem ali tudo catalogado, né? Isso aí eu entendo bem, né? Tem tudo catalogado ali no seu caderninho de anotações, as pessoas e pertenças aí da sua área, né? Aí, se quiser, né? A pessoa quiser, o agente de saúde leva, ele leva também esse remédio aí para sua casa, né? Vai deixar aí na porta da sua casa. É, vamos falar agora, né, do encerramento, né? Falamos aqui, né? Já falamos aqui do encerramento. Vamos falar agora do Cade Único. É, Cadastro Único chega à Vila Céu do Mapiá. Atendimento leva atualização cadastral às famílias da comunidade, garantindo acesso e a continuidade aos programas sociais lá da Vila Céu do Mapiá. Eita, e vamos falar de avanços agora. Na manhã do sábado, dia 11, o prefeito Renato Afonso, acompanhado da primeira-dama Elisete Afonso e também da comitiva da gestão municipal, esteve na Vila Céu do Mapiá para realizar a entrega oficial, né, da retroescavadeira e também de um trator lá para a comunidade Céu do Mapiá. Olha aí, Céu do Mapiá está aparecendo, né? Está aparecendo aí na mídia aí com os avanços do governo que trabalha, produz e mostra resultados, né? Pois é, prefeito Renato Afonso, com muito esforço, né, conseguiu levar um ginásio, né? Um ginásio, menino, para fazer um ginásio aqui na cidade já é difícil, né? Imagina você conseguir levar materiais ali para aquela comunidade, né? Lá no meio do mato, né? Eu passei várias vezes ali onde deixam, né, os materiais e via, né, ali o rio só beirando ali a água mesmo, né? O pessoal já pensou na dificuldade que as pessoas não tiveram para levar aquele material, como seixo, né, tijolo, que são tudo levado aqui da cidade ou de algum lugar de onde foi licitado, né? Pense numa dificuldade, mas o prefeito não olhou para a dificuldade, né? Ele olhou para o povo, né, que estava precisando ali fazer suas atividades esportivas, né, ter o seu momento de esporte. E uma quadra esportiva, né, um ginásio esportivo, aí serve para várias coisas, né? Serve para você fazer um evento, né? Serve para você fazer as suas atividades físicas, além do futebol, né, do futsal, que você vai praticar ali, as aulas de educação física também, que lá da comunidade poderão ser realizadas lá no ginásio, né? E agora, meu amigo, o homem levou foi uma retroescavadeira e um trator aí para a comunidade, né? Em breve aí você vai poder levar o seu carro, né? O carro vai vir buscar você lá na beira do Purus, né? O ramal bem feito ali, né? Vai dar para levar o carro para lá para a gente não estar mais ali pegando várias voltas ali do rio, né? Que é longe, né? Então, prefeito Renato Afonso, na manhã deste sábado, né, fez aí a entrega oficial, né? Durante a entrega, os representantes da comunidade assinaram o termo de cessão de bens, além do termo de guarda e compromisso, formalizando aí a responsabilidade pela utilização e conservação dos equipamentos. A ação reforça aí o compromisso da gestão municipal com a boa aplicação e preservação do patrimônio público, garantindo que os equipamentos estejam à disposição da comunidade e contribuam aí para o desenvolvimento das atividades locais. É a gestão do prefeito Renato Afonso trabalhando com responsabilidade e compromisso, levando investimentos, melhoria também às comunidades mais distantes de Pauíde, né? Que coisa, né? Pense num homem para trabalhar, né? Vamos nessa, 10 horas 35, já vou ficando por aqui, gente. Tem que fazer ainda o arroz, né? Pois é, valeu! A gente volta na nossa terça-feira, se Papai do Céu nos permitir mais uma oportunidade de estar aqui com você na manhã aqui do manhã, né? Rádio Cultura FM sempre com as melhores do seu rádio. Tchau, tchau. Valeu, gente.
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14: Onze horas e 40 minutos.

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2: 13 horas e 24 minutos.
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1: Oh, meu Deus, eu amo tanto vocês. Obrigada, minhas amigas, por tudo.
2: Bem alto, hein, que essas vocês conhecem.

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1: 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Escuta essa canção aqui, ó. É o gordinho Tarcísio do acordeão, falando de amor, direto do seu coração, viu?

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1: Repertório novo, hein?

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1: Escuta essa canção aqui, ó. Eu não tenho dúvidas nenhuma que essa vai tocar o seu coração. Vou contar com sentimentos, ó. Escuta aí.

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0: ao Senhor, nosso Deus, o nosso louvor, a nossa honra, a nossa glória. Somos nada, Pai. Somos pó. Até mesmo o nosso louvor é ofensivo e não é suficiente. Que o sangue do Senhor purifique o nosso louvor e o apresente diante do trono do Senhor. Que esse louvor torne para nós em forma de bênçãos, Pai. Nós possamos, Senhor, sentir.
1: Muito boa tarde a todos os ouvintes da Rádio Cultura. Está no ar o programa Ouvindo a Voz de Deus. Um programa da Igreja Adventista do Sétimo Dia em Pauini. E desde já, um abraço todo especial a todos os ouvintes da cidade, do interior. E você que mora nos lugares aí, Igarapés, Rio Pauini, Atalaia, São Pedro e todos os seringais, Igarapés, rios, o nosso abraço todo especial. Que Deus abençoe você grandemente, que Deus possa estar com você aí aonde você estiver, não é verdade? Então essa é a mensagem que eu trago para você, dizer para você que é um prazer especial estar com você novamente. Pela graça de Deus estamos juntos, não é verdade? Só pela misericórdia de Deus é que estamos aqui novamente juntos. Hoje são 14 de setembro de 2026. Nesse momento são 17 horas e 12 minutos em Pauini. E dizer para você que acordar, poder andar, poder caminhar é um privilégio. E mesmo em meus problemas, dificuldades, enfermidades, eu particularmente não estou muito bem da gripe, a garganta, mas estamos vivos. Isso é o que mais importa, não é verdade? Muitas vezes deixamos de ser gratos a Deus e não olhamos para as bênçãos, para os livramentos, por tudo que Deus tem feito em nossas vidas. E se formos olhar só para os problemas, né, certamente nós não seremos felizes e muito menos gratos a Deus, porque Deus tem feito tantas as maravilhas em nossas vidas, nas nossas famílias, e muitas vezes nós não conseguimos enxergar essas dádivas maravilhosas que o nosso Deus tem feito na vida de cada um de nós. E eu quero começar o programa lendo um texto que está no Evangelho de Mateus, capítulo 11, aqui no versículo 28 até o versículo 29, que assim o diz. Palavra de Jesus, ele diz: vinde a mim todos que estáis cansados e sobrecarregados, e eu vos aliviarei. Tomai sobre vós o meu jugo e aprendei de mim, porque sou manso e humilde de coração, e acharei descanso para a vossa alma. Cristo apresenta aqui a solução para as nossas esperas, não é verdade? Cristo apresenta aqui a solução para as nossas

E aí parece que nós não conseguimos levar, né, esse fardo que às vezes pesa uma tonelada sobre nossas costas, o peso dos problemas familiares, os problemas de saúde, problemas financeiros, mas precisamos acreditar e entregar e clamar a Deus por ajuda, para que Ele possa nos ajudar, para que Ele venha nos fortalecer, né? Porque o jugo muitas vezes parece pesado demais, mas quando nós compartilhamos com Jesus, ele se torna leve, ele se torna praticamente nada, né? Então nós temos um Deus que é o Senhor das batalhas, aquele Deus que nos ajuda, aquele Deus que nos fortalece, aquele Deus que sabe, né, a hora certa de fazer o milagre. Eu quero orar com você. Santo e eterno Deus, Pai querido e amado que está nos céus. Aqui estamos, ó Deus, mais uma vez, ó Pai. E não porque temos méritos, mas pela tua misericórdia, Pai. Se formos olhar apenas, ó Deus, para os problemas, as dificuldades, certamente, ó Deus, nós iremos vegetar, não iremos viver felizes. A maior dádiva é poder agradecer, Pai. É ser grato a Ti, ó Deus, pelas bênçãos concedidas. Pelo milagre, ó Deus, que é viver, que é caminhar contigo, Pai. Eu quero entregar esta família, Pai. Este pai, esta mãe, este filho, esta pessoa que está aí do outro lado, ó Deus. Eu não sei qual é o problema que enfrenta, eu não sei qual é a dor que neste momento está sentindo, mas tu sabes, ó Pai, porque tu és o Deus que sonda os corações, ó Pai. Aquele que sabe todas as coisas, aquele que vê, aquele que ouve e aquele que. No seu tempo, na sua hora, ele vai ali agir, ó Deus, com sua destra fiel, ó Pai. Abençoa esta cidade, ó Deus, abençoa este município, abençoa, Senhor Jesus, o mundo inteiro, ó Pai. Se neste momento, ó Deus, tem alguém aí do outro lado, ó Pai, enfermo, ó Deus, visita essa pessoa, Pai. Adentra nesse coração, ó Deus, faz morada, Pai. E que não venha acontecer apenas, ó Deus, a cura física, Pai. Mas também a cura espiritual, ó Deus. Nos lava com o teu sangue, Pai. E que as tuas bênçãos, ó Deus, venha, Senhor Jesus, ser derramada sobre cada um de nós, ó Pai. Aceita a nossa oração, ó Pai. E fica conosco hoje e sempre. Amém, Senhor. Eu quero compartilhar com você, querido ouvinte, esta música que é da cantora Cíntia Alves, O Senhor das Batalhas.

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1: Estamos de volta com o programa Ouvindo a Voz de Deus. E que bom é poder estar aqui com você novamente. Pela graça do nosso Deus, como eu falei, estou aqui novamente junto com você, agradecendo a esse Deus pelas bênçãos, pela misericórdia e por tudo que Ele tem feito em nossas vidas. Eu quero fazer um convite todo especial para toda a população pauniense. É um convite que talvez você já tenha ouvido algumas vezes, mas talvez ainda não tenha tocado no seu coração. O convite de você participar dos nossos programas, dos cultos. A Igreja Adventista, ela abre suas portas às quartas, aos sábados e aos domingos. Então, às quartas e aos domingos, são às 19 horas, e aos sábados, a partir das 8 horas da manhã. Então, você é o nosso convidado todo especial para fazer parte conosco, para ouvir, para conhecer mais e aí se aprofundar melhor no que esta Igreja Adventista compartilha com as pessoas que congregam, também aquelas que visitam, conteúdo extraído exclusivamente da Palavra de Deus. A nossa regra de fé, eu sempre falo, é a Bíblia Sagrada, né? Então, nós temos como base a Bíblia de Gênesis e Apocalipse. E aí nós entendemos que toda a palavra, ela foi inspirada por Deus. Então, eu quero compartilhar com você este versículo que Paulo escreveu. E aí, depois, nós iremos para a mensagem. Vamos refletir hoje sobre um versículo que está registrado no livro do Apocalipse, capítulo 3, versículo 20. E eu quero compartilhar com você esta mensagem. E eu tenho certeza que você vai aprender um pouquinho conosco, porque nós também aprendemos quando nós abrimos a Palavra de Deus. Então, quando você e eu abrimos a Bíblia, é a boca de Deus falando conosco, não é verdade? Então, Deus nos fala através da Sua Palavra. Aqui nós não estamos falando de religião, mas falamos de Deus, aquele que é o Pai, o Filho e o Espírito Santo, aquele que fez todas as coisas, aquele que enviou o Seu Filho unigênito, para que todo aquele que nele crê não pereça, mas tenha a vida eterna. Então Deus amou o mundo de tal maneira que enviou seu Filho, o seu único Filho, a esta terra, para morrer por pecadores, assim como eu e você. Então, logo nós, também, baseado na palavra de Deus, iremos ver Cristo voltando nas nuvens do céu para buscar os seus filhos. E aqui, Paulo fala algo interessante. 2 Timóteo, capítulo 3, versículo 16. Temos um conselho muito bonito de Paulo validando as Escrituras Sagradas. Nós não encontramos no Novo Testamento nenhum texto que invalide o Velho Testamento. Não é verdade? Então, a Bíblia de Gênesis e Apocalipse, ela é a Palavra de Deus. É Deus nos falando através de histórias, é Deus nos falando através de profecias, é Deus nos falando através de cartas, é Deus nos falando através de evangelhos. E ali Deus, Ele sempre trouxe, através dos seus mensageiros, palavras para que eu e você possamos compreender e entender o tempo em que vivemos e a oportunidade que nós temos de escolher acreditar ou não na Palavra de Deus. Não cabe a mim e a você, né? De jeito nenhum, de alguma forma, desvalidar alguma parte da Bíblia Sagrada. Mas é que Paulo, ele diz no versículo 16, do capítulo 3, toda a Escritura é inspirada por Deus e útil para o ensino, para a repreensão, para a correção, para a educação na justiça, a fim de que o homem de Deus seja perfeito e perfeitamente habilitado para toda boa obra. Então, aqui nós vemos algo muito interessante, onde Paulo compartilha, né? Ali Paulo inspirado, ele valida as escrituras sagradas. Paulo, ele demonstra aqui todo o seu respeito pelo Velho Testamento, né? Que eu e você, nós também podemos, assim como Paulo, acreditar, confiar e de maneira nenhuma, né, duvidar. Então ele diz que toda a palavra, quando ele diz toda a escritura, ele diz toda a palavra, ela é inspirada por Deus, né? Ela é inspirada por Deus. Então, por que que essa palavra é inspirada? Porque ela tem uma utilidade de nos ensinar, né, de repreender, de corrigir e de educar. É isso que Paulo está querendo falar para mim e para você. Então, esta palavra, ela tem utilidade em nosso tempo, né? De uma utilidade que nós jamais podemos deixar de nos basear por ela. As escrituras sagradas, que elas foram inspiradas por Deus para nos ensinar, para nos repreender e para nos corrigir. E aí Paulo finaliza no versículo 17, a fim de que o homem de Deus seja perfeito e perfeitamente habilitado para toda boa obra. Então, eu concluo aqui falando para você a importância de nós estudarmos a Bíblia do Gênesis a Apocalipse, para entendermos como tudo começou e ali finalizarmos no livro do Apocalipse, entendendo como tudo terminará. E aí nós podemos basear que uma coisa tem a ver com a outra. Então, é muito importante nós buscarmos esta palavra com oração, esta palavra que eu acredito e também tenho certeza que você acredita que ela foi inspirada por Deus, né? Então, de maneira nenhuma, nós podemos deixar de estudá-la. Nós podemos deixar de acreditar que através da Bíblia pessoas possam ser transformadas, que através da Bíblia e o Espírito Santo atuando na vida do ser humano, homens falhos, fracos, pecadores, podem sim entregar suas vidas a Deus, acreditando que o milagre pode sim acontecer. Então, neste momento, quero compartilhar com você uma mensagem toda especial, feita com muito carinho, com o tema Eis que estou à porta. O texto bíblico para reflexão, como eu falei, está no livro do Apocalipse, capítulo 3, versículo 20, que diz: Eis que estou à porta e bato. Se alguém ouvir a minha voz e abrir a porta, entrarei em sua casa e cearei com ele e ele comigo. Então, para entendermos esse versículo bíblico, imaginemos uma casa ampla, bonita, né? Uma casa perfeita por fora. E aí, essa casa, ela está bem pintada, organizada, e aparentemente tudo está em ordem. Só que tem um problema. O dono desta casa está do lado de fora. A casa existe, bonita, bem pintada, organizada, mas o dono desta casa está do lado de fora. E aí, meu amigo, meu irmão, minha irmã, está aí do outro lado, me ouvindo, também uma pessoa que, assim como você, estou lutando pela minha salvação, também tenho pecados a abandonar, sou falho como você, mas acredito que tenho a oportunidade de a cada dia melhorar, de confiar mais no Deus que eu sirvo, e entender que enquanto eu estou vivo, eu posso sim receber o milagre da conversão, o perdão dos meus pecados. Isto é o começo, o início desta caminhada, né? Mas a situação na qual o livro do Apocalipse nos apresenta, aqui no versículo 20 do capítulo 3, é uma das imagens mais conhecidas, né? Cristo está à porta e bate. Então, eu e você precisamos entender algo muito importante nesta tarde. Jesus não está falando inicialmente para pessoas que nunca ouviram falar dele. Cristo aqui está falando a uma igreja específica, a igreja de Laodiceia. Ou seja, Jesus está falando com pessoas religiosas. Aqui nesse capítulo nós podemos observar que foram cartas escritas às igrejas, né? Pessoas que conheciam a verdade, pessoas que tinham, ou melhor, que frequentavam a igreja, pessoas que tinham uma profissão de fé. Mas, apesar de tudo isso, Jesus estava do lado de fora. Essas pessoas desta época, da igreja de Laodiceia, elas frequentavam a igreja, elas tinham uma profissão de fé, mas Jesus estava do lado de fora. Aqui está, meu irmão, minha irmã, uma das maiores advertências para nossos dias, né? Qual será? É possível estar dentro da igreja e ainda assim deixar Jesus do lado de fora do nosso coração? Sim, é possível. Então Jesus diz: eis que estou à porta e bato. E Jesus começa dizendo: eis que estou à porta e bato. A primeira pergunta que eu faço é: que porta é essa? Que porta é essa que Jesus está se referindo? A resposta é a porta do coração. Jesus deseja relacionamento. Jesus deseja um relacionamento comigo e com você. Ele não quer apenas que saibamos coisas sobre ele, sobre sua vida, os seus feitos. Ele quer entrar em nossas vidas e fazer morada. Jesus não quer apenas ser um hóspede. Ele quer ali entrar, morar e residir com você e comigo. Laodiceia tinha um grande problema espiritual. A igreja dizia: estou rico e abastecido e não preciso de coisa alguma. Mas Jesus dizia: não sabes o que és infeliz. Sim, miserável, pobre, cego e nu. Meu irmão e minha irmã, havia uma grande diferença entre a avaliação de Laodiceia, né, que fazia sobre si mesmo, e a avaliação que Jesus fazia sobre ela. E aqui está o problema atual que nós vivenciamos. E isso também pode acontecer conosco. Podemos pensar: eu conheço a Bíblia, eu frequento uma igreja, eu devolvo o dízimo, eu participo das atividades, eu tenho muitos anos de uma religião. É verdade, tudo isso é importante. Mas a pergunta de Jesus é: eu estou dentro da sua vida ou estou fora? Não basta ter Jesus na igreja. Precisamos ter Jesus dentro dos nossos corações todos os dias. Não é verdade? Todos os dias. E aí ele diz: e bato. Observe que Jesus não arromba a porta do coração, ele bate. Isso revela algo muito profundo sobre o caráter de Cristo, meu irmão, minha irmã. Jesus respeita a nossa liberdade. Ele poderia obrigar alguém a segui-lo, mas Cristo não faz isso. Ele chama, ele convence, ele convida, ele bate. Às vezes, Jesus bate através de uma pregação, através de uma música, através de uma conversa, através de uma dificuldade que nos faz perceber que precisamos dele, através da situação, através do Espírito Santo. Quantas vezes Deus já bateu na porta do seu coração e você simplesmente ignorou? Talvez você já esteja pensando, né, Não, o meu coração, Jesus mora. O que, que é isso? O que, que esse homem está falando? Meu amigo, minha amiga, talvez você esteja passando por uma situação. Hoje, Deus está dizendo para você, nesta tarde de segunda-feira, 14 de setembro de 2026, filho ou filha, abra a porta, deixe-me entrar. Sabe aquela sensação de vazio que você sente? Aquela sensação de que algo está errado? É a falta de Jesus em nossos corações. E aí ele diz, se alguém ouvir a minha voz. Ele diz, se alguém ouvir a minha voz. Repara que a diferença entre ouvir e escutar. Podemos ouvir uma pregação sem permitir que ela transforme nossas vidas. Podemos ler a Bíblia sem permitir que Deus fale conosco. Podemos cantar um hino sem prestar atenção à mensagem daquela música. E ali podemos estar fisicamente presentes na igreja e espiritualmente distantes de Jesus Cristo. Por isso que Jesus diz, se alguém ouvir a minha voz, então aqui está o alicerce que eu e você precisamos ali na construção da nossa vida espiritual. Precisamos desenvolver uma vida de comunhão com Deus. A Bíblia deve deixar de ser apenas um livro que carregamos, né? E muitas vezes está aberto em um lugar da nossa casa, em um salmo ou em um evangelho, e simplesmente empoeirada e ali ignorada, né? Mas Deus quer falar conosco através da sua palavra. A palavra de Deus aberta é a boca de Deus conversando conosco. Mas infelizmente a Bíblia aberta, se que você leia, ela simplesmente vai ficar ali oculta, né? Dos seus ouvidos, dos seus olhos. Então, a Bíblia precisa estar aberta, mas também precisa estar ali lida, né? Por você, por mim, para que Deus possa falar conosco. E aí abrir a porta. Essa é a parte que depende de cada um de nós, abrir a porta. Mas que porta? A porta do meu e do seu coração, né? Só que quem precisa abrir somos nós. Existe uma porta que somente você e eu podemos abrir. Sua família não pode abrir por você. Seu pastor não pode abrir por você. Seu amigo não pode abrir por você. A igreja não pode abrir também por você. Só você é que pode abrir a porta. E que porta é essa que eu estou falando? A porta do seu coração. Isso representa nossa decisão de entregar as nossas vidas a Cristo. Abrir a porta significa dizer, Jesus, entra na minha vida, entra na minha família, entra nos meus planos, entra nas minhas decisões, entre nos meus pensamentos, entre nos meus relacionamentos, entre na minha vida financeira, entre no meu trabalho, entre na minha vida espiritual e seja o Senhor de tudo na minha vida. Que Deus possa fazer morada no seu coração, no meu coração, na sua vida, na sua família, e que possamos deixar que Jesus seja o centro das nossas vidas. Jesus quer entrar, não apenas visitar. Ele diz, entrarei em sua casa. Jesus não quer apenas passar alguns minutos. Ele quer morar conosco. Ele quer participar da nossa vida diária. Existe uma grande diferença entre receber Jesus como visita e recebê-lo como Senhor da nossa casa, das nossas vidas. E é isso que Ele quer. É isso que Jesus espera de cada um de nós. Uma visita fica por pouco tempo, não é verdade? O Senhor da casa permanece. Você entendeu a complexidade de quando nós apenas aceitamos Jesus como visita e não como senhorio das nossas vidas? Muitos de nós queremos Jesus para determinadas áreas da nossa vida, mas não para todas as áreas de nossas vidas. Queremos Jesus para o sábado, para o domingo, mas esquecemos de Jesus para todos os dias de enquanto vivermos e respirarmos nesta terra. Não é verdade? E cearei com ele. Na cultura bíblica, compartilhar uma refeição era símbolo de comunhão, amizade e intimidade. E aqui Jesus está dizendo: eu quero ter comunhão com você. Eu quero ter intimidade, eu quero ser íntimo de você, da sua família. Relacionamento com uma pessoa, Jesus Cristo. Nós obedecemos porque amamos. Nós guardamos os mandamentos porque amamos. Nós esperamos a volta de Jesus porque amamos. Nós abandonamos aquilo que desagrada a Deus porque amamos. A obediência verdadeira, ela nasce de um coração transformado pelo amor de Cristo, não por medo. Né? O contexto de Laodiceia e a mensagem para nós é muito importante. Apocalipse 3 apresenta uma igreja que se considerava rica, mas Jesus a via como espiritualmente pobre. Né? Ela era morna, não era fria nem quente. A mornidão representava uma vida espiritual dividida. Ou seja, é possível conhecer a verdade e não viver a verdade. É possível falar sobre Jesus e não ter comunhão com Jesus. Também é possível defender a doutrina e perder o relacionamento com o Salvador. Por isso, a mensagem de Laodiceia é tão importante para todos nós que vivemos sobre esta terra. Nós cremos, né? Eu particularmente, eu creio na segunda vinda de Cristo. Eu creio que o sábado é o dia na qual Deus separou. Todos os dias são abençoados, mas no sábado Deus descansou da sua obra para que todos aqueles que o amam, para todos aqueles que acreditam, também possam o seguir e fazer o mesmo que ele. Cremos no juízo, cremos na importância da missão. Tudo isso é fundamental. Mas existe uma pergunta que eu e você, querido ouvinte, precisamos nos fazer. Estamos apenas defendendo a verdade ou estamos permitindo que a verdade transforme a nossa vida? Que pergunta, né? Jesus não quer apenas uma igreja que fale sobre ele. A igreja somos nós. Quando se fala em igreja, igreja são as pessoas que congregam dentro de um prédio. Então, Jesus não quer apenas uma igreja que fale sobre ele. Ele quer uma igreja que viva com ele. Uma igreja que obedeça a sua palavra, como ele pediu, através dos escritos inspirados na Bíblia Sagrada. Jesus oferece um remédio para cada ser humano. Não é verdade? Jesus aconselha aqui no Apocalipse capítulo 3, versículo 18, Laodiceia a receber dele ouro refinado, vestiduras brancas e colírio. Isso aponta para uma necessidade espiritual profunda de todos os seres humanos, independente da sua religião. O ouro aqui representa uma fé verdadeira, provada e aperfeiçoada. As vestes brancas apontam para a justiça de Cristo Jesus. O colírio representa a capacidade espiritual de enxergar a nossa verdadeira condição e compreendermos a vontade de Deus para a vida de cada ser humano. Então perceba, Jesus não apenas mostra o problema, mas Cristo oferece a solução. Esta é uma característica maravilhosa do Evangelho. Jesus diz: você está doente, mas também diz: eu tenho remédio. Você está pobre, eu tenho riquezas. Você está nu, eu tenho vestes. Você está cego, eu tenho colírio. Você está distante, e ele diz: eu estou à porta. Amém? Jesus continua batendo na porta do seu coração, na porta do meu coração. Talvez alguém pense: depois de tudo que fiz, Jesus não vai mais querer entrar na minha vida. Aí está o engano de muitos que assim pensam. Porque o Apocalipse 3:20, ele mostra ao contrário. E que Jesus continua batendo. Talvez você tenha se afastado, talvez tenha perdido a vontade de orar, talvez sua Bíblia esteja fechada há muito tempo. Talvez você esteja frequentando a igreja, mas o seu coração está completamente distante. Talvez exista problemas que só você sabe. Talvez exista pecado que só você conhece e não consegue abandonar. Talvez exista uma mágoa. Talvez exista uma decisão que você não sabe e que precisa tomar. Hoje Jesus está dizendo: eis que estou à porta e bato. Ele está convidando você. Conserte tudo primeiro e depois me deixe entrar? Não é isso que ele está dizendo. Ele está dizendo: abra a porta e deixe-me entrar. Jesus apenas ele pede permissão para que você e eu possamos abrir a porta dos nossos corações e deixar que Cristo entre e faça morada. Sabe, muitas vezes nós achamos que somos incapazes, né, de retroceder, e olhamos para o nosso passado e vemos que não conseguimos de maneira nenhuma caminhar com Jesus, devido a termos falhado tanto. Mas Jesus ele veio justamente para isso. Ele disse: eu não vim chamar justos, né? Eu não vim buscar justos, e sim pecadores ao arrependimento. Aquele que não tem pecado, que atire a primeira pedra. Mas Jesus quer nos dar o perdão, a sua graça, a sua misericórdia, mas também ele requer a nossa obediência, por amor a ele, não por medo, mas por amor e entendendo o seu sacrifício na cruz do Calvário. Por amor ali Jesus entrega sua vida para que eu e você, pecador, podemos um dia morar com ele no céu em uma eternidade que está breve. Tudo que está acontecendo em nosso mundo, nós vemos que Jesus está voltando. Precisamos apenas confiar e entregar as nossas vidas, abrir a porta dos nossos corações e deixar que Cristo permaneça. Hoje eu faço um convite para você e digo-lhes que Jesus está à porta. Ele bate, ele chama, ele espera. E a pergunta não é: Jesus quer entrar? Ele já respondeu que é sim, a resposta dele, né? A pergunta é: eu vou abrir? Esta é a pergunta. Jesus bate e quer entrar. E a pergunta é: será que eu vou abrir? Será que eu vou autorizar que Jesus entre no meu coração? Talvez durante muito tempo Jesus tenha batido a porta do seu coração e você não tenha ouvido. Hoje pode ser o dia de você abrir. Não amanhã, não quando tudo estiver resolvido, não quando você for uma pessoa melhor. Muitas vezes nós dizemos: não, hoje não, eu não posso ir como eu estou. Jesus, quando ele chamou as pessoas, elas foram como estavam. Eles não melhoraram para poder seguir a Jesus. Eles foram do jeito que estavam. Temos exemplos na Bíblia. Pedro, os próprios discípulos, eles foram como eles estavam. Apenas eles largaram e foram ali com Jesus. E aqueles homens, eles não mudaram do dia para a noite. Levou um tempo para que eles ali pudessem ter o seu caráter transformado. A verdadeira conversão, ela não acontece do dia para a noite, né? O ouro, ele precisa ser o quê? Ele precisa ser purificado. Ele passa pelo fogo. Aí sim ele se torna uma pedra preciosa. E talvez hoje eu fale para alguém que ainda é uma pedra bruta, mas nas mãos do Senhor Jesus, você será um diamante. Você será uma pessoa iluminada. Deixe apenas que Cristo entre na sua vida e faça morada. Ele quer morar com você, não só aqui nesta vida, mas na vida por vir. Jesus, hoje, ele está no céu como nosso advogado, intercedendo por mim e por você. Ele chama, ele bate na porta, ele espera para que eu e você possamos tomar uma decisão. E a melhor decisão é entregar nossas vidas a Deus. Entrega o teu caminho ao Senhor, confia nele e o mais ele fará. Salmos capítulo 37, versículo 5. É isso que Deus quer fazer na tua vida. Ele quer entrar, ele quer fazer morada. Então, esta é a mensagem que eu trouxe para você. Esta é a mensagem que eu compartilhei com você, né? E eu espero que você possa ter entendido que a chave dos nossos corações somos nós que temos. Somos nós que permitimos que alguém entre, que alguém faça morada. Que a sua decisão e que a minha decisão seja a decisão de permitir que Cristo entre, não só um dia, que ele não seja apenas um visitante, porque uma visita logo ela sai, mas que ele seja um morador, que ele seja uma pessoa que viva com você diariamente. Nós vamos ouvir a última música. Nós vamos ouvir a última música do grupo Expressão Vocal, Se Meu Povo Orar, e depois eu volto para orar com você. Tá bom? Que Deus abençoe você, que esta mensagem possa, de alguma forma, ter tocado você.

Estamos de volta com o programa Ouvindo a Voz de Deus. Que possamos ouvir a voz de Deus a cada dia, a cada minuto. Não é fácil. Vivemos num mundo onde as distrações, tudo em nossa volta, a tendência hoje é nos afastar dos caminhos do Senhor. Mas eu compreendo que nós precisamos tomar decisões e decisões sábias. Decisões voltadas não para o que nós queremos, mas para o que Deus quer de cada um de nós. Muitas vezes nós nos perguntamos e achamos que devemos aproveitar a vida. Mas o que é aproveitar a vida? A Bíblia diz que adianta nós ganharmos o mundo inteiro e perder a nossa vida, né? Perder a nossa salvação. Então, acaba que nós nos iludimos com tudo que o mundo nos oferece, as fascinações. Não é verdade? Os prazeres, tudo isso são, notoriamente aos olhos humanos, não são ruins. O problema é a consequência das nossas escolhas, dos nossos atos, que nos afastam do nosso Deus, do nosso Criador. Então, muitas vezes a gente diz, a gente pergunta, não é o que eu vou ganhar, é o que eu vou perder. Não é verdade? A preocupação é com o que você vai perder. O que eu irei perder, mas deveria ser o que nós vamos ganhar, né? Nós não vamos ganhar nada. Nós, tudo passa, como a Bíblia diz, tudo passa, mas a palavra de Deus permanece para sempre. Então, que possamos agarrar com essa bendita esperança de que Cristo irá voltar para nos buscar, e está registrado em Sua palavra. Ele diz: Eis que veio com as nuvens, e todo olho verá. Então Jesus virá com as nuvens dos céus para buscar os seus filhos, aqueles que nunca pecaram, que nunca erraram, não, aqueles que pecaram, aqueles que erraram, mas aqueles que se arrependeram. Assim como Davi que pecou, que adulterou, mas se arrependeu. Assim como outros homens de Deus, Pedro que negou a Jesus, mas que se arrependeu amargamente. Isso é uma esperança que eu tenho e que você também pode se agarrar a essa esperança, acreditando que as promessas de Deus, elas irão se cumprir. Que as promessas de Deus, elas são verdadeiras. Eu quero orar com você. Santo e eterno Deus, maravilhoso Pai, Criador dos céus e da terra, Pai. Quão bom é saber que temos um Deus que nos ama, um Deus que nos perdoa, um Deus que espera de cada um de nós uma decisão. Que possamos, ó Pai, tomar uma decisão sábia de entregar as nossas vidas a Ti, ó Deus. Aceita, Pai, as nossas orações e perdoa, Senhor, os nossos pecados, Pai. Eu quero entregar, ó Deus, essa família, Senhor Jesus, que está aí do outro lado, esse pai, essa mãe, que talvez não consegue carregar o peso do fardo, Senhor. Que o Senhor possa, ó Deus, adentrar neste coração, nessa vida, Pai, e fazer morada e tornar esse fardo leve, Senhor. Nos dê uma semana, Pai, que se iniciou, ó Deus, que venha a ser abençoada por Ti, ó Deus, para cada um de nós, ó Pai. Nos guarda do mal, Senhor. Nos guarda, ó Deus, de nós mesmos, ó Deus. Das nossas falsas, Senhor Jesus, ilusões, falsos desejos, Pai. Tira de nós, ó Deus, todo egoísmo, Pai. Tira de nós também, ó Deus, tudo aquilo que nos impede, Pai, de termos um relacionamento contigo, ó Pai. Abençoa cada família representada, Senhor Jesus, nos lares, ó Pai. Você que mora aí no interior, meu irmão, minha irmã, você que mora na cidade, você que mora onde você estiver, que Deus te abençoe, que Deus te guarde, que Deus te proteja. E que esta semana, Senhor Jesus, venha ser uma semana de reflexão para cada um de nós. E acima de tudo, uma semana de decisão. Que possamos tomar uma decisão, ó Deus, que é entregar as nossas vidas em Tuas mãos, Senhor. Mais uma vez, ó Pai, perdoa os nossos pecados, ó Deus, pois o pecado nos afasta de Ti, Senhor. Abra nossos olhos, Senhor, para que possamos enxergar, ó Deus, a necessidade que nós temos, ó Deus, de um Salvador. Não apenas para visitar o nosso lar, o nosso coração, ó Deus, mas para fazer morada, Pai. Para morar conosco, ó Deus, para habitar para sempre. E que assim nós possamos também, ó Deus, um dia morar contigo na eternidade, Pai.
É o que eu te peço e te agradeço em nome de Jesus. Amém. Meu irmão, minha irmã, que está aí do outro lado, que a paz de Cristo Jesus te alcance e me alcance, esteja conosco, desejo uma semana abençoada, cheia de Jesus Cristo em nossas vidas, e que na próxima segunda-feira, se assim Deus nos permitir, estarei de volta compartilhando mais uma mensagem com você. Até a próxima. Que Deus nos abençoe.

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1: 18h54.
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0: uma salva de palmas do Guerrito, por gentileza.
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